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0: Boa noite, são 3 horas.
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0: Boa noite, são 4 horas.
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E agora, queria-vos apresentar os músicos que me acompanham aqui esta noite. Na percussão, Manu Teixeira.

Le chitarre, Nenè! 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

Os coros. Da esquerda para a direita. Patrícia Silveira. 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

0: Bom dia, são 5 horas.
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0: Bom dia, são 6 horas.
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0: Bom dia, são 7 horas.
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0: Bom dia, são 8 horas.
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0: Bom dia, são 9 horas.
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Eu sei bem, os anjos aqui a iniciar esta manhã de quarta-feira. Muito bom dia! Passam 8 minutos das 9 e começamos mais uma manhã por aqui, hoje, dia 15 de julho. Espero que seja uma manhã muito animada aí desse lado, com as energias lá em cima, porque nós aqui deste lado já sabe que a animação é garantida, pelo menos comigo, Milene Proença, até bem pertinho das 12. Temos certamente muita animação e, claro, muita música que não pode faltar aqui na Rádio Clube da Covilhã. Por isso, fico desse lado a ouvir-nos em 97.0 ou também através do nosso site em www.radio-covilha.pt, porque, como eu disse, até às 12 estou por aqui a fazer-lhe companhia nesta manhã de quarta-feira. Ora, e quarta-feira vamos olhar para o tempo, segundo o Instituto Português do Mar e da Atmosfera. Começamos com Castelo Branco, vão estar 31 graus de máxima e 16 graus de mínima. Para a Covilhã e para o Fundão, 32 graus de máxima e 14 graus de mínima. Para Penamacor, 32 graus de máxima e 15 graus de mínima. Para Belmonte, 31 graus de máxima e 14 graus de mínima. Para as Penhas de Saúde, 22 graus de máxima e 12 graus de mínima. E para a Guarda, 27 graus de máxima e 14 graus de mínima. Ora, para o dia de hoje, o sol vai estar pouco nublado, aqui o vento também a ser fraco para o dia de hoje, para esta quarta-feira. Quanto ao risco de incêndio, encontra-se em toda a região como muito elevado, portanto, também aqui este fator do risco muito elevado de incêndio, porque as temperaturas altas continuam aqui na casa dos 30 graus e o calor também continua, apesar de já estar mais fresquinho, principalmente à noite, mas ali a partir da hora do almoço e durante a tarde o calor a apertar, portanto, já sabe, tome todas as medidas e proteja-se do calor. Às vezes podemos pensar que devido a ter passado a onda de calor não devemos continuar com as medidas de precaução, mas a verdade é que devemos tomar todos os cuidados porque o calor continua e vai continuar nos próximos dias. Também, na verdade, é verão, portanto, são estas as temperaturas habituais do verão e ainda bem. Temos sol, dá para aproveitar, portanto aproveite desse lado da melhor maneira e claro também sempre a ouvir a Rádio Clube da Covilhã, as nossas manhãs. Hoje temos muito pela frente, daqui a pouquinho já regresso para irmos até à nossa revista da Imprensa Nacional. Tenha uma boa quarta-feira e fique desse lado. Música.

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2: Isto foi Voar do Tim aqui a tocar na sua rádio, numa altura em que passam 34 minutos das 9, o que significa que vamos até à nossa revista da Imprensa Nacional desta quarta-feira, onde vamos analisar as capas dos jornais nacionais e a começar com o Jornal de Notícias. Consulta de exames pelos alunos obriga professores a introduzir dados à mão. Informações de 166 mil estudantes têm de ser validadas devido ao anonimato. O Ministério adiou para hoje a conclusão das classificações das provas. Tarde com amigos acaba em tragédia. Jovem de 17 anos de Matosinhos morre a saltar para o Rio Douro, no Porto. Dois colegas conseguiram salvar-se. Quanto à justiça, polícias presos por pagar a informadores com droga apreendida. E destaca ainda para o futebol e para o Mundial. A Espanha bateu a França por 2-0 e carimba vaga na final do Campeonato do Mundo. Já o Sporting venceu por 4-1 o Celtic no amigável, com dois golos de Daniel Bragança. Ora, passamos agora para o Diário de Notícias. Furtos por carteiristas em Lisboa sobem 10% até junho e grande destaque para a educação. Governo alarga prazo para correção de exames. Quanto ao Parlamento, o Estado da Nação deve ser entrave a debate sobre exames nacionais. E ainda destaque para a ex-CEO francesa da TAP, que ganha a primeira batalha judicial contra a companhia. Passamos ao Jornal Público. O Governo falha prazo para correção de exames e dá mais um dia a professores. No Médio Oriente, Trump troca portagem de 20% no Estreito de Hormuz por investimento árabe nos Estados Unidos. E destaque para o Mundial, a Espanha desmonta a França e vai lutar pelo segundo título. Vamos ao Jornal Negócios, com um grande destaque para Trump, que volta a colocar pressão sobre os combustíveis. Presidente dos Estados Unidos troca portagens em Hormuz por acordos comerciais. Escalada aponta para subidas superiores a cada 5 cêntimos no gasóleo e gasolina. O governo volta hoje à concertação com o salário mínimo por resolver e o Tribunal de Contas travou 159 milhões em despesa ilegal com visto prévio. Por fim, destaque aqui no Negócios para o Estado, taxas vão ter uma nova fórmula de atualização. Escreve também sobre pagamentos, Caixa, BCP e Unicred testam euro digital. Chegamos ao desporto, vamos analisar a capa do Record, com grande destaque para o Sporting, que venceu por 4-1 o Celtic. Vitória clara, apesar da ausência dos pesos pesados. Gabriel Silva e Flávio Gonçalves em destaque. Bragança bisou, Catamo e Mangas também marcaram. Altimira e Dumbiá titulares no meio campo e Ioannidis ainda de fora. Terra estreou-se como 28 de Ronaldo e diz que é um privilégio usar o número de Cristiano Ronaldo. Felicíssimo, destaca a juventude. Demonstra o trabalho que temos feito. Já no Benfica, António Silva abre a porta a Ibrahima. Plano em marcha e destaque também para Bournemouth, que é o candidato mais forte a levar o capitão. Gonçalo Moreira pode ser envolvido no negócio e defesa do Famalicão deve custar 17 milhões de euros. Quanto ao Futebol Clube do Porto, paciência por Wang. Dragões contam com vontade do sul-coreano. Feyenoord joga com a inflação do Mundial. Farioli prepara ainda dinâmicas de team building nesta pré-temporada. Por fim, destaque para o Mundial, a Espanha venceu por 2-0 a França, com golos de Oyarzabal e Pedro Porro, que valem a vaga na final. E hoje disputa-se a outra meia-final entre Inglaterra e Argentina, às 20, um duelo entre rivais históricos neste campeonato do mundo. Portanto, foram estes os destaques das capas dos jornais nacionais desta quarta-feira. Falando em notícias, já sabe que daqui a pouquinho faltam cerca de 20 minutos. Temos as notícias, temos a nossa síntese informativa. Fique desse lado para não perder nada, nem nada dos destaques desta quarta-feira. Nós voltamos à música e voltamos em grande. Rita Guerra, ela que vai estar na Feira do São Tiago na próxima semana. Aliás, no último dia, dia 26, e a ter aqui destaque também nas manhãs da Rádio Clube da Covilhã.

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3: Bom dia, são 10 horas. 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

vão ser cumpridos para terminar as obras. A Feira de Santiago regressa à Covilhã já amanhã, prometendo 11 dias de animação, música e promoção da região. O certame prolonga-se até 26 de julho e reúne mais de 200 expositores, um cartaz musical diversificado e várias novidades, entre as quais a venda online de bilhetes e a introdução de copos reutilizáveis. A Universidade da Beira Interior assinou um protocolo de cooperação com a Universidade Vinha del Mar, do Chile, com o objetivo de reforçar a internacionalização e promover o desenvolvimento de projetos conjuntos nas áreas do ensino e da investigação. O CCD Estrela dos Ezer da Boidobra organiza um convívio que engloba um torneio de futsal interassociações da freguesia da Boidobra e uma festa convívio. Vai ser no dia 12 de agosto, a partir das 18 horas. As inscrições já estão abertas. O Teatro das Beiras estreia amanhã Auto de Exortação da Paz, com texto e encenação de José Carretas. O espetáculo sobe ao palco do Teatro das Beiras, ar livre, na Covilhã, onde estará em cena entre 16 e 18 de julho, sempre às 22 horas. O Trail Team Vila de Mouros, de Vila do Carvalho, no Conselho da Covilhã, voltou a destacar-se no panorama nacional do trail running, ao somar vários pódios em duas competições no último fim de semana. O quarto Trilhos Castro São Tiago, Sunset Edition, em Figueiró da Granja, Fornos de Algodres, e o Sintra Trail Monte da Lua, na Serra de Sintra. Digo-lhe ainda que a quarta edição do torneio Raya Cup terminou em Penamacor, com um balanço amplamente positivo por parte das entidades oficiais, que destacaram o ambiente de convívio, desporto e companheirismo vivido ao longo dos três fins de semana de competição. O torneio encerrou no último fim de semana, com o FC Despertar a conquistar o título no escalão sub-15, após vencer o Montijo na final. É o ponto final nesta síntese informativa. Continuação de excelente dia.

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4:30, dancemos um slow aqui a tocar nas manhãs da Rádio Clube da Covilhã. Muito bom dia, está comigo Milene Proença nesta manhã de quarta-feira. Se está a juntar-se a nós só agora, fique por aí porque temos muito pela frente nesta manhã. Até bem pertinho das 12 eu estou por aqui. Apesar desta semana e na próxima começarmos assim um pouquinho mais tarde, a partir das 9 até às 12 eu estou por cá. E relembrar que a partir de amanhã temos os nossos diretos especiais, portanto ali sempre por volta das 9, em direto da Feira de Santiago, na Covilhã. Portanto, quinta, sexta, sábado e domingo, não só estou por cá de manhã, como vou estar diretamente no recinto e vamos ter estes diretos especiais. E, portanto, daí também o nosso programa da manhã, começar aqui um pouquinho mais tarde, tanto nesta semana como na próxima, até ao dia 26. Mas agora venho falar-lhe da primeira edição do Mirador, no terraço do Teatro Municipal da Covilhã, porque vai encerrar a programação, esta primeira edição, com o concerto Memória de Peixe, e é já amanhã. Portanto, é já amanhã que encerra este novo ciclo do Teatro Municipal, com Memória de Peixe, seguido do DJ set de Sound of Silva, a partir das 21h30. Ora, depois do concerto de Memória de Peixe, temos então o DJ set, onde João Vaz Silva já assumiu vários nomes como DJ ao longo dos anos, o mais recente conhecido aqui com o programa semanal que realiza na Futura, e portanto Sound of Silva depois do concerto dos Memória de Peixe. A entrada é gratuita e pode aceder ao terraço pela entrada principal do Teatro Municipal, isto após o concerto. Portanto, após o concerto dos Memória de Peixe, a entrada é gratuita, ou então também através da entrada junto ao Arquivo Municipal. Portanto, fica aqui esta sugestão para estar presente no encerramento desta primeira edição do Mirador, no terraço do Teatro Municipal da Covilhã. É já amanhã, a partir das 21h30. Nós por aqui continuamos sempre com o melhor da música e com as músicas novas, obviamente. Ficamos com o Igor Ferrari aqui a tocar nas manhãs da Rádio Clube da Covilhã e a trazer muita animação por aqui. Continuo desse lado, continuo a ouvir-nos em 97.0.

Descendentes com Madrugada Louca, numa altura em que faltam 18 minutinhos para as 11. Estamos quase a chegar à nossa hora desportiva, ao nosso momento do desporto aqui nas manhãs da Rádio Clube da Covilhã. Mas por agora vamos falar de espetáculos, porque a Zona Antiga do Fundão vai receber diversos espetáculos de música, dança e circo, inserido na rúbrica A Moagem Fora de Portas, e acontecem já a partir de amanhã. Portanto, amanhã e até domingo, dia 19, vão estar a decorrer estes espetáculos na Zona Antiga do Fundão, onde a Moagem vai levar aqui a sua programação Fora de Portas. E vamos falar desse programa. Começamos com o dia de amanhã. Às 21h30 vai ser apresentado o documentário Entrelaçar Memórias, sobre o projeto Replicar Acima, de 2025. Um espetáculo que vai acontecer dentro do auditório da Moagem. No dia 17, sexta-feira, às 21h30, o ciclo de jazz do Fundão apresenta Estela Alexandre Orquestra na Praça do Município. Portanto, isto na sexta-feira pelas 21h30. No sábado, dia 18, às 18h30, SIC Valaré de Teis Melo, na Praça do Município. Às 21h30, Clareira, Uma Natureza Humana, de CIME, e com a APPA-CDM e Academia Séniores, num projeto artístico comunitário apresentado no Jardim das Tílias. E para encerrar a programação de sábado, às 22h30, Rastros, de Fernando Nogueira, na Praça Velha. Chegamos ao último dia, o dia 19, a começar bem cedo, às 9h30, com o Enrolar Uma Sombra, uma oficina de desenho com Verónica Calheiros, no Jardim das Tílias. Às 10h30, Sopa de Jerimu, de Graça Ochoa, aqui também no Jardim das Tílias. E às 11h30, uma oficina de dança com Thaís de Melo, no Jardim das Tílias. Para encerrar, ao meio-dia e 30, um almoço partilhado, também no mesmo espaço. Portanto, aqui o dia de domingo a ser exclusivamente no Jardim das Tílias. Recordar que de 17 a 19, portanto sexta, sábado e domingo, vai haver ainda a instalação A Memória e o Lugar, de Nuno Torres, na Praça do Município, das 21 à meia-noite. Portanto, fica aqui uma ótima sugestão, vários espetáculos a começarem já amanhã e a decorrerem na Zona Antiga do Fundão até ao próximo domingo, dia 19. Marque já na sua agenda, está mesmo aí à porta. Está também a chegar Papilongo, São Pedro, Bispo

Bárbara Tinoco, sempre o melhor da música portuguesa aqui nas manhãs da Rádio Clube da Covilhã. Eu volto daqui a pouco, um pouquinho ali depois das 11 da nossa publicidade, para lhe trazer todas as notícias do desporto da região.

0: Bom dia, são 11 horas.
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Desportivo, o nosso momento do desporto aqui nas manhãs da Rádio Clube da Covilhã. É o momento em que lhe trago todas as notícias e todas as atualizações do desporto da região, nomeadamente do distrito de Castelo Branco. E começo esta quarta-feira por lhe falar do Sporting Clube da Covilhã, porque anunciou mais um reforço, o Emerson Gomes, para a próxima temporada. Mais um guerreiro pronto para defender as cores do Clube Serrano para a época 2026-2027. Ângelo Barbosa renovou com o clube para a próxima época e é também faz parte aqui de uma das renovações do plantel para a próxima temporada. Falando em próxima temporada, o sorteio da Liga 3, placar já tem data e horário definidos, portanto é amanhã, dia 16, às 17, mas toda a cobertura pode ser acompanhada no Canal 11 a partir das 16h30, portanto amanhã o sorteio e os horários da Liga 3, placar que começa, relembro, já no próximo mês, em agosto. Ora, e vamos ao handball. O covilhanense João Silva vai continuar a treinar a AD Alvicastrense para a próxima época. A renovação do contrato aconteceu este mês, sendo que a pré-temporada começa já no próximo mês, a dia 17 de agosto.

0: E a terminar, vamos falar de Matraquilhos, porque decorreu no passado fim de semana, dia 11 e 12 de julho, no pavilhão Ginásio Desportivo da Escola Pero da Covilhã, a cerimónia de abertura da Taça de Portugal de Matraquilhos, futebol de mesa 2026, na qual foi também aproveitada para a entrega de prémios referentes à época desportiva anterior, numa iniciativa promovida pela Associação de Matraquilhos e Futebol de Mesa da Beira Interior, um evento que reuniu atletas, dirigentes, autarquias e entusiastas da modalidade. Ivo Henriques conquistou o primeiro lugar na categoria dos Júniores Masculinos da Casa do Benfica no Fundão, Luís Clemente o primeiro lugar na categoria de Séniores e Geral Masculina do CCD Estrela do Zezra da Boidobra, Carlos Clemente do Núcleo da Covilhã ficou na primeira posição na categoria de Veteranos Masculinos, Ney e Dens com o primeiro lugar coletivo de Clubes Femininos com Inês Martinho e Beatriz Rodrigues, atletas que atualmente praticam modalidade no Unidos do Tortuzendo. Foram estas as notícias, tudo sobre o desporto da região nos últimos dias e nas últimas horas. Portanto, são estas as notícias que andam por aí no desporto do distrito. Já sabe, amanhã estou de volta aqui um pouquinho depois das 11 para lhe trazer todas as novidades e atualizações. Mas continuo desse lado porque temos muito pela frente até às 12. Muita música, muita animação por aqui nas manhãs com o Rádio Clube da Covilhã. Foram estas as notícias do desporto da região na Rádio Clube da Covilhã.
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Quero é viver dos humanos numa altura em que passam 22 minutos das 11. E agora vamos falar de música e animação, porque está aí a chegar a Feira de Santiago, arranca amanhã na Covilhã, e por isso mesmo vamos falar aqui sobre estes 11 dias de animação, música e promoção da região. Portanto, vamos começar com o palco principal. Vão atuar nomes como Kim Barreiros, Diogo Pissarra, João Gil, Sara Correia, Plutónio, Vizinhos, Bárbara Bandeira, Pedro Brunhosa, Inês Vasconcelos e Rita Guerra, que vai encerrar o evento acompanhada pela Filarmónica Recreativa Carvalhense. Portanto, como pode ver, aqui no palco principal, muita animação, com um cartaz imperdível este ano. E portanto a fazer aqui certamente as delícias de todos aqueles que vão passar pela Feira de Santiago nesta edição. Ora, para além do palco principal, a feira vai contar ainda com um palco já habitual, o palco secundário, e um palco tradições dedicados a bandas e artistas da região, também ranchos folclóricos, grupo de bombos e cantares tradicionais. Portanto, aqui também a ter esta iniciativa, digamos, do palco das tradições, e portanto aqui a fazer parte da programação. O recinto foi também reorganizado, permitindo ampliar a zona de restauração e também deslocar o stand institucional para uma área mais central, numa alteração que pode aqui e que pretende melhorar as condições para todos os visitantes, e portanto também aqui alguma das novidades desta edição. Ora, dizer-lhe também que os bilhetes para os dias de concerto variam aqui entre os 13 e os 6 euros, também como habitualmente, e está igualmente disponível um passe geral de 28 euros, permitindo aqui uma poupança de 10 euros face à compra individual de cada espetáculo. A entrada para crianças é gratuita até aos 10 anos e, portanto, também aqui a ter essa vantagem. Para além da venda online disponível este ano, os bilhetes podem ser adquiridos no Balcão Único e na Piscina Praia antecipadamente, mas também pode adquirir no próprio dia nas bilheteiras do recinto. Portanto, também não haver problema nesse aspecto, porque existem aqui estes locais e o online para adquirir o seu bilhete. Como eu disse, a feira começa já amanhã, começa com o Kim Barreiros, que é um dos artistas mais emblemáticos da música popular portuguesa, e portanto volta à Covilhã para apresentar e cantar os seus grandes sucessos, a Cabritinha, a Garagem da Vizinha, o Mestre da Culinária. Portanto, para todos os gostos, certamente conhece de certeza praticamente todos os temas de Kim Barreiros, ele que continua a marcar presença e a ser uma presença habitual em festas populares, arraiais, e chega agora à Covilhã para se apresentar e para abrir esta edição da Feira de Santiago. Ora, e por isso mesmo, e para celebrarmos, já que Kim Barreiros vai estar na Covilhã amanhã, ficamos com ele aqui deste lado nas manhãs da RCC com outro dos grandes sucessos, O Melhor Dia para Casar, vem aqui Kim Barreiros na Rádio Clube.

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0: Mundo Novo, quase, quase, numa altura que estamos a chegar ao fim do nosso programa e eu vou-me despedindo por aqui. Foi um gosto enorme ter estado na sua companhia nesta manhã de quarta-feira, mas amanhã, já sabes, estou de volta à mesma hora, das 9 às 12, para mais um programa incrível. Até lá, fico desse lado sempre a ouvir a Rádio Clube da Covilhã em 97.0 ou também através do nosso site em www.radio-covilha.com. Porque temos muito pela frente ao longo deste dia. Às 13 eu regresso com o Chamar a Música, das 13 às 15, e portanto vem aí pela frente muita animação também para esta tarde de quarta-feira. Já sabe, por agora até às 12 temos os nossos habituais 15 minutinhos de música seguida. Vem já a seguir o John Legend. Eu desejo uma ótima quarta-feira, um bom dia, fique desse lado porque às 12 temos o noticiário. Faltam 15 minutos para as notícias. Eu vou-me ficando por aqui, fico bem, até amanhã, fico com o Rádio Clube da Covilhã.
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0: Bom dia, são 12 horas. 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Jorge Simões, vereador do PSD na Câmara Municipal da Covilhã, revela que, na sua opinião, o prazo das obras do SF Irmínios não vai ser cumprido, assim como Miguel Rebelo, do Movimento Independente pelas Pessoas. Hélio Fazendeiro, presidente da Câmara Municipal, garante que os prazos vão ser cumpridos. Aconteceu na sexta-feira, no final da reunião privada do Executivo.
1: Não tenho da parte dos serviços outra informação contrária que coloque em causa esse cumprimento de prazos. A informação que eu tenho, quer dos serviços, quer dos empreiteiros, é que esses prazos vão estar cumpridos e, portanto, não tenho outra informação.
0: Jorge Simões, tal como lhe disse, vereador do PSD, acredita que os prazos não vão ser cumpridos, dado que já existem trabalhos complementares, e deixa também o levantamento da questão do elevador, algo de que a USF necessita.
2: Eu penso que não, inclusive também há outra que já tem também já alguns trabalhos complementares e trabalhos a mais, e considero que mesmo assim não vai ficar por aí. Eu estou-me a lembrar, em particular, que não era previsto no início, não sei se ainda é agora, um gerador para uma situação de emergência, ou seja, se houver falta de luz. Eu estou a falar de uma unidade de saúde que está num segundo piso, se não me engano, não é? E, portanto,

0: Miguel Rebelo, vereador do Movimento Independente pelas Pessoas, partilha da mesma opinião do vereador do PSD, no entanto espera que o Presidente tome as melhores decisões.
1: Não me parece que vá ser cumprida, mas esperemos que o Sr. Presidente atente a mais breve prazo possível ele poder essa obra ser concluída, não é? Não é fácil, às vezes isto não é fácil, sabemos que há dificuldades com os empreiteiros e assim em cumprir os prazos, mas o Sr. Presidente acho que está em cima da situação e irá tomar as melhores decisões e trazer o que tiver que trazer às reuniões de Câmara para ser aprovado ou não, assim como ele entender.
0: Por outro lado, Eduardo Cavaco, vereador da coligação PS-CDS Iniciativa Liberal, considera que é preocupante caso as obras não fiquem concluídas nos prazos estabelecidos, sendo que estão em causa verbas que podem comprometer um pouco a parte financeira do município e isso não seria nada bom, disse o autarca. Durante a sua intervenção, o vereador do PSD, Jorge Simões, voltou a abordar a localização da unidade de saúde familiar, admitindo que vai causar mais problemas do que benefícios.
2: Sempre condenei a sua localização, até hoje, hei de continuar a dizê-lo, porque eu penso que vai-nos causar mais problemas do que benefícios, que era esse que pretendíamos, de benefícios aos munícipes e, digamos, aos utentes que dela necessitam.
0: Recorde-se que a obra da USF Irminius é financiada pelo PRR, Plano de Recuperação e Resiliência, e o prazo limite improrrogável para a execução física e conclusão de todas as obras termina a 31 de agosto. Projetos não concluídos até à data assinalada arriscam perder o financiamento comunitário. A Feira de Santiago regressa à Covilhã já amanhã, 16 de julho, prometendo 11 dias de animação, música e promoção da região. O certame prolonga-se até 26 de julho e reúne mais de 200 expositores, um cartaz musical diversificado e várias novidades, entre as quais a venda online de bilhetes e a introdução de copos reutilizáveis. Organizada pelo município da Covilhã, em parceria com a Associação Empresarial da Covilhã Belmonte e Penamacor, a feira conta com o apoio de várias entidades, incluindo o Turismo Centro de Portugal, através do programa Portugal Events. No palco principal vão atuar nomes como Kim Barreiros, Diogo Pissarra, João Gil, Sara Correia, Plutónio, Vizinhos, Bárbara Bandeira, Pedro Brunhosa, Inês Vasconcelos e Rita Guerra, que encerra o evento, acompanhada pela Filarmónica Recreativa Carvalhense. A programação, como lhe disse, começa já amanhã com Kim Barreiros, ainda durante este primeiro fim de semana. Diogo Pissarra atua no dia 17, seguindo-se a 18 de julho João Gil e Sara Correia. Plutónio sobe ao palco no domingo, dia 19. Além do palco principal, a Feira de Santiago contará com um palco secundário e um palco tradições, dedicados a bandas e artistas da região, ranchos folclóricos, grupos de bombos e cantares tradicionais, reforçando a ligação do evento ao movimento associativo local. Entre as novidades desta edição, destaca-se a possibilidade de aquisição de bilhetes através da plataforma online da feira, feirasantiago.pt, uma solução que pretende facilitar a compra antecipada, reduzir filas e permitir um maior controlo da lotação do recinto. A organização reforça igualmente a aposta na sustentabilidade com a introdução de copos reutilizáveis disponíveis por 1 euro nos espaços de restauração e em pontos de venda específicos, podendo ser trocados ao longo do evento. Pode também utilizar copos que já tenha em casa. O recinto foi também reorganizado, permitindo ampliar a zona de restauração e deslocar o stand institucional para uma área mais central, numa alteração que pretende melhorar as condições para expositores e visitantes. Com uma história que remonta a mais de 6 séculos, a Feira de Santiago soma 615 anos de existência e 613 edições realizadas, mantendo-se como um dos maiores eventos do Conselho e um importante motor de dinamização económica, cultural e turística da região. A Universidade da Beira Interior assinou um protocolo de cooperação com a Universidade Vinha del Mar, do Chile, com o objetivo de reforçar a internacionalização e promover o desenvolvimento de projetos conjuntos nas áreas do ensino e da investigação.

cooperação. O acordo foi formalizado durante uma visita institucional da delegação chilena à Covilhã e prevê o intercâmbio de estudantes, docentes e investigadores, bem como a realização de projetos de investigação, palestras, simpósios e ações de formação. O protocolo foi assinado pela reitora da UBI, Ana Paula Duarte, pelo reitor da Universidade de Viña del Mar, Carlos Isaac, e pela vice-reitora para Ligação e Desenvolvimento da Universidade Chilena. Segundo a UBI, a parceria aproxima duas instituições com características semelhantes, ambas com forte impacto no desenvolvimento das regiões onde se inserem e com cerca de 9 mil estudantes. O CCD Estrela do Zêzere da Boidobre irá organizar um convívio que engloba um torneio de futsal interassociações da freguesia da Boidobre e uma festa convívio vai ser a 12 de agosto a partir das 18 horas. Este Dia Internacional da Juventude realiza-se no âmbito da Semana da Juventude 2026. E pretende reunir associações da freguesia para promover o convívio, o desporto e espírito associativo. As equipas que irão participar no torneio deverão cumprir alguns requisitos, como ser constituída por elementos a partir dos 15 anos, serem obrigatoriamente mistas, ter no mínimo 5 jogadores e manter sempre um em campo. As inscrições para participar já se encontram abertas. Digo-lhe ainda que o Teatro das Beiras estreia no próximo dia 16, amanhã, o Auto da Exortação da Paz, com texto e encenação de José Carretas. O espetáculo sobe ao palco do Teatro das Beiras, ao ar livre, na Covilhã, onde estará em cena até 18 de julho, sempre às 22 horas. Segundo José Carretas, o espetáculo retrata as contradições interiores de 4 mulheres constrangidas pela vida, subjugadas por um cartaz cruel ao serviço de um patrão invisível. O espetáculo tem a duração aproximada de 60 minutos, é destinado a maiores de 12 anos e os bilhetes já se encontram disponíveis na bilheteira do Teatro das Beiras e na Ticketline. Digo-lhe ainda que a 4ª edição do torneio Raya Cup terminou em Penamacor com um balanço amplamente positivo por parte das entidades oficiais que destacaram o ambiente de convívio, desporto e companheirismo vivido ao longo dos 3 fins de semana de competição. O torneio encerrou no último fim de semana com o FC Despertar a conquistar o título no escalão sub-15 após vencer o Montijo na final. Na sessão de encerramento, a presidente da Assembleia Municipal de Penamacor, Valéria Gonçalves, sublinhou o sucesso do evento e o acolhimento proporcionado pelo Conselho aos participantes e respectivas famílias. Também o vice-presidente da Câmara Municipal de Penamacor, Pedro Silveiro, destacou o ambiente vivido durante a 4ª edição do torneio, classificando-o como um dos principais fatores de afirmação da competição. Dizer que nesta edição participaram clubes filiados nas associações de futebol de Braga, Lisboa, Madeira, Santarém, Leiria, Setúbal, Aveiro e Castelo Branco. No plano desportivo, o Despertar sagrou-se campeão no escalão sub-15 no terceiro e último fim de semana. Além dos finalistas, participaram nesta fase o Monte Caparica, a ADE, Lourdes, Charneca, a Camacha e a equipa anfitriã, a ADEP. Nos fins de semana anteriores, o Braga conquistou os títulos nos escalões sub-10 e sub-11, enquanto o Montijo venceu o escalão sub-14. O torneio foi organizado pela Associação 2BE com o apoio do município de Penamacor, da ADEP e da ADRC de Pedrógão de São Pedro. A terminar, dou-lhe conta que o Sporting da Covilhã continua a preparar a nova temporada na Liga 3 e garantiu a contratação do defesa central Emerson Gomes, de 27 anos, que chega proveniente de Uelvas para reforçar o eixo defensivo da equipa, orientada por Dani Matos. Internacional pela Guiné-Bissau, nos escalões jovens, Emerson Gomes chega à Covilhã depois de 2 épocas ao serviço do clube alentejano. Também nos seus canais oficiais, o Sporting da Covilhã anunciou a renovação do contrato com o médio Ângelo Barbosa, de 26 anos. Recordar que o sorteio da Liga 3 para a próxima temporada está marcado para amanhã, dia 16, às 17 horas. É o ponto final nas notícias. Eu desejo-lhe a continuação de excelente dia.

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0: Boa tarde, são 13 horas.
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1: Olá a todos, eu sou o Francisco Venâncio e hoje sou eu que vou estar aqui até às 15 horas com vocês no programa Chamar a Música. Para quem não sabe, o programa Chamar a Música é um programa onde as pessoas podem fazer dedicatórias e você que está aí desse lado também pode fazer a sua. Basta ligar para 275-249-873 e pode dizer a música que quer e a dedicatória a quem a quer dedicar. Pode ainda mandar para 924-066-022 uma mensagem exatamente igual. Se nenhuma dessas alternativas lhe agradar, tem o Facebook Rádio Clube da Covilhã, onde também pode mandar a sua dedicatória. Sem mais pressas, vamos começar com a primeira música, que vem do Márcio. Gostaria de ouvir Mike da Gaita. Aqui vamos nós.

Para todos aqueles que querem mandar a sua dedicatória, só um aviso, a primeira hora já está cheia, mas podem sempre esperar e ficar comigo aqui no 97.0 ou então na nossa emissão online e esperar pela segunda hora, que ainda tem algumas músicas livres para ouvir a dedicatória que tanto quer enviar a alguém. Nós vamos prosseguir, vamos continuar com Emanuel e que é Ricardo Torrão a dedicar a Márcio.

Que bonita homenagem que nos foi agora presenteada por parte de Manuel. Mas vamos seguir com uma dedicatória do Antero do Fundão que dedica a toda a equipa da RCC e a todos os ouvintes uma música de Nel Monteiro.

Não, Monteiro, aqui a avisar-nos que é sempre melhor no escondidinho. Quem não concorda é a Luísa Verges, que dedica a equipa toda da Rádio Clube da Covilhã, Stephanie Oliveira e a João Oliveira, uma música de Gianni Moradi, Não Sou Digno de Ti. Vamos ouvir.

Ouvimos agora uma música de Giovanni Mandi. Vamos prosseguir com um grande clássico Bryan Adams, que é a Maria do Carmo do Teixoso, dedica a Rosita de Cortes de Baixo com um grande beijinho. Vamos então ouvir Bryan Adams, Please Forgive Me.

depois de um grande, grande, grande clássico de Bryan Adams, vamos também para outro clássico. O Zé dedica a Carlos Vilela e a Jorge Raposo e a toda a equipa da Rádio Clube Covilhã, Dança a Cuduro.

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1: E passam 30 minutos da 1 da tarde, estamos a meio da primeira parte aqui do programa. A primeira parte que já está cheia, mas não está cheia as 2 horas todas. Portanto, na segunda parte ainda podem ligar e enviar as suas dedicatórias ou escolher a música que simplesmente querem ouvir. Nós, por aqui, vamos continuar, porque o Márcio gostaria de ouvir novamente Mike da Gaita. E é exatamente isso que vamos ouvir. Mike da Gaita, toca na minha se quiseres.

E depois de Mike da Gaita, ups, enganei, peço desculpa. Depois de Mike da Gaita, voltamos a Emanuel com uma dedicatória a Ricardo, de Ricardo Torrão ao Márcio.

estamos quase a terminar a primeira hora do programa Chamar a Música. Volto a relembrar, para quem quiser ter a sua música ouvida ou dedicada aqui neste programa, basta ligar para o 275-249-873 ou enviar uma mensagem para o 924-066-022-002. Se nenhuma destas formas o agradar, pode mandar mensagem para o Facebook Rádio Clube da Covilhã e enviar a sua dedicatória com a música. Vamos que estamos mesmo quase a terminar esta primeira hora e vamos ouvir Nel Monteiro, não vais ter mais rosas brancas, que é o Antero do Fundão, que dedica ao Rádio da Clube da Covilhã e a todos os seus ouvintes.

Vamos agora terminar a primeira hora do programa Chamar a Música com uma música que o José dedica ao Quaresma e ao Rodrigues da Autotransportes, mais o Carlos Vilela e ao Jorge Raposo. E não podia deixar com uma grande, grande dedicatória à equipa da Rádio Clube da Covilhã. Muito obrigado e vamos ouvir Rebeca, tira uma foto comigo.

0: Boa tarde, são 14 horas.
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3: Vamos começar agora a segunda hora do programa Chamar a Música com uma música dedicada pela Luísa Versos, que dedica à Stefania Oliveira, ao João Oliveira e a toda a equipa da Rádio Clube da Covilhã. É Carlos,

Relembra todos os, aqueles que não, que só chegaram agora. Eu sou o Francisco e hoje estou aqui a fazer o programa com vocês, o Chamar a Música. Quem quiser ainda enviar as suas dedicatórias, ainda temos espaço disponível na nossa programação. Basta ligar 275-249-873 ou enviar uma mensagem para o 924-066-002 ou então enviar para o nosso Facebook, Rádio Clube da Covilhã, a dedicatória que quer. Eu sou o Francisco, vou estar com vocês até às 15 horas. Neste momento são 14:08 e vamos ouvir Bryan Adams, porque a Maria do Carmo do Teixoso dedicou à Rosita das Cortes de Baixo com um enorme beijinho. Fiquem com Evan.

Depois de um grande clássico da música como este, vamos prosseguir com Luís Martins, A Cabritinha, uma dedicatória da Maria de Jesus, da Bué de Obra.

A música que acabámos de ouvir foi uma dedicatória da Maria de Jesus da Boa Dobra, que dedicou aos filhos João Felipe, Silvio, Isabel, que estão em França, aos netos e às noras que estão, e à restante família, a todos os amigos e vizinhos, Piedade, Chico e à Thaísa e, claro, à Rádio Clube da Covilhã. Por aqui, nós já fechámos o programa de hoje, mas se vocês quiserem podem continuar a ligar para 275-249-873 ou enviar mensagens para 924-066-002 ou então para o Facebook da Rádio Clube da Covilhã e enviarem as vossas dedicatórias e as vossas músicas para podermos preencher o programa da manhã. Por aqui, vamos continuar com as dedicatórias, pois o José dedica ao Quaresma e ao Nuno na Autotransportes. Música da Bárbara Tinoco, Deixa uma Mala no Comboio.

depois de certamente uma música que nos fez sorrir a todos enquanto a estávamos a ouvir, vamos continuar com as dedicatórias, pois a Sara dedica à Lisette e à Olivia uma música de Santa Maria, Let's Go, África.

Vamos prosseguir com uma música de. Vamos prosseguir com uma música de Michael Carreira, Beijo, que é dedicada por parte da Tânia à Patrícia.

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2: É no meio desta alegria e desta boa onda que se vive aqui, né, por parte das músicas escolhidas pelos ouvintes, que vamos continuar, pois o José dedica ao Quaresma e ao Nuno da Autotransportes e a toda a equipa da Rádio Clube Covilhã. O meu nome é Rebeca, de Rebeca.

Passam agora 32 minutos das 14 horas. Eu vou ficar com vocês até às 15 da tarde, até ao final do programa, chamar a música. E sem mais demoras, vamos continuar, porque o André dedicou à Alexandra Manel, de Bárbara Bandeira.

Depois desta música da Bárbara Bandeira, ficou com vontade de também dedicar a sua música ou então ouvir uma música em especial? Não hesite, ligue 275-249-873 ou então envie uma mensagem para 924-066-002 ou ainda mande uma mensagem para o nosso Facebook, Rádio Clube da Covilhã, onde pode escolher a música e a quem a quer dedicar. Hoje o programa está cheio, mas amanhã tem a sua oportunidade, portanto ali que escolha, que nós vamos estar aqui a apontar. Por aqui, vamos continuar, porque a Otília dedicou à Sara, à Liseta e à Paula uma música e a sede.

Tenho a certeza absoluta que o calor que se faz sentir, não há ninguém que esteja a ouvir a Rádio Clube da Covilhã que não esteja com sede. Portanto, refresquem-se, bebam água, enquanto ouvem o quê? A dedicatória da Lisette à Sara e da Otília, nema-nos mão no ar.

E pelos vistos, hoje é dia de festa, pelo menos para a Sofia e para o Joaquim, pois receberam uma dedicatória por parte da Lili e da Mónica pelos 25 anos de matrimónio, que venham mais 25. Muitos parabéns à Sofia e ao Joaquim pelos 25 anos de casamento e vamos ouvir Anel de Noivado para celebrar esse mesmo casamento.

E agora temos uma dedicatória muito especial de Carlos Vilela, que dedica a todos os auxiliares, cozinheiros e enfermeiros da Santa Casa da Misericórdia do Fundão, à sua irmã Maria Augusta Vilela e ao cunhado Luís, e à dona Cacilda, José e Tisésov. Ainda quer dedicar à dona Alcinda uma música de Marco Paulo, uma música de Marco Paulo, Uma Lágrima e um Beijo.

estamos quase a terminar o programa Chamar a Música, portanto fiquem aí, está mesmo quase a terminar. Eu também já estou quase a ir embora, mas primeiro vamos ouvir a Mónica e a Liliana, que dedicaram à Sofia Joaquim Noivas de Verão.

E assim, num instante, se passaram estas 2 horas de rádio, as minhas primeiras 2 horas de rádio da vida. Portanto, quero agradecer a todos aqueles que as passaram comigo, que ouviram as músicas e que acompanharam estas 2 horas de Chamar a Música. Eu despeço-me com uma continuação de bom dia e um até amanhã breve, com uma música dedicada a mim por parte da Joana, uma ouvinte da Rádio Clube da Covilhã, que quer ouvir Rocketman. Até amanhã, espero que tenham gostado e fiquem com Elton John, Rocketman.

0: Boa tarde, são 15 horas.
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2: Centro informativa na Rádio Covilhã, o vereador do PSD, Jorge Simões, revelou na reunião privada da Câmara Municipal de Covilhã que, na sua opinião, o prazo das obras do SF Irmínios não vai ser cumprido, assim como Miguel Rebelo, do Movimento Independente pelas Pessoas. Hélio Fazendeiro, presidente da Câmara Municipal de Covilhã, garante que os prazos vão ser cumpridos para terminar as obras. A Feira de Santiago regressa à Covilhã já amanhã, prometendo 11 dias de animação, música e promoção da região. O certame prolonga-se até 26 de julho e reúne mais de 200 expositores, um cartaz musical diversificado e várias novidades, entre as quais a venda online de bilhetes e a introdução de copos reutilizáveis. A Universidade da Beira Interior assinou um protocolo de cooperação com a Universidade Vinha del Mar, do Chile, com o objetivo de reforçar a internacionalização e promover o desenvolvimento de projetos conjuntos nas áreas do ensino e da investigação. O CCD Estrela dos Ezers da Boidobra organiza um convívio que engloba um torneio de futsal interassociações da freguesia da Boidobra e uma festa convívio. Vai ser no dia 12 de agosto, a partir das 18 horas. As inscrições já estão abertas. O Teatro das Beiras estreia amanhã Auto de Exortação da Paz, com texto e encenação de José Carretas. O espetáculo sobe ao palco do Teatro das Beiras, ar livre, na Covilhã, onde estará em cena entre 16 e 18 de julho, sempre às 22 horas. O Trail Team Vila de Mouros, de Vila do Carvalho, no concelho da Covilhã, voltou a destacar-se no panorama nacional do trail running ao somar vários pódios em duas competições no último fim de semana. O 4º Trilhos Castro São Tiago, Sunset Edition, em Figueiró da Granja, Fornos de Algodres, e o Sintra Trail Monte da Lua, na Serra de Sintra. Digo-lhe ainda que a 4ª edição do torneio Raya Cup terminou em Penamacor, com um balanço amplamente positivo por parte das entidades oficiais, que destacaram o ambiente de convívio, desporto e companheirismo vivido ao longo dos 3 fins de semana de competição. O torneio encerrou no último fim de semana, com o FC Despertar a conquistar o título no escalão sub-15, após vencer o Montijo na final. É o ponto final nesta síntese informativa. Continuação de excelente dia.

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1: Boa tarde, são 16 horas.
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1: Boa tarde, são 17 horas.
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então vamos cantar mais uma. Eu recordo que a primeira vez que foi cantada foi há largos anos pelos operários da fábrica da Abelheira. Os patrões tinham feito lockout, depois ganharam experiência, sobretudo depois de 25 de Abril. E já foi há uns largos anos. Chama-se... E faz alusão a situações que não são agora muito comuns, não é? 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

0: Boa tarde, são 18 horas.
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2: 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Jorge Simões, vereador do PSD na Câmara Municipal da Covilhã, revela que, na sua opinião, o prazo das obras do SF Irmínios não vai ser cumprido, assim como Miguel Rebelo, do Movimento Independente pelas Pessoas. Hélio Fazendeiro, presidente da Câmara Municipal, garante que os prazos vão ser cumpridos. Aconteceu na sexta-feira, no final da reunião privada do Executivo.
3: Não tenho da parte dos serviços outra informação contrária que coloque em causa esse cumprimento de prazos. A informação que eu tenho, quer dos serviços, quer dos empreiteiros, é que esses prazos vão estar cumpridos e, portanto, não tenho outra informação.
2: Jorge Simões, tal como lhe disse, vereador do PSD, acredita que os prazos não vão ser cumpridos, dado que já existem trabalhos complementares, e deixa também o levantamento da questão do elevador, algo de que a USF necessita.
4: Eu penso que não, inclusive também é outra que já tem também já alguns trabalhos complementares e trabalhos a mais, e considero que mesmo assim não vai ficar por aí. Eu estou-me a lembrar, em particular, que não era previsto no início, não sei se ainda é agora, um gerador para uma situação de emergência, ou seja, se houver falta de luz. Eu estou a falar de uma unidade de saúde que está num segundo piso, se não me engano, não é? E, portanto, que estamos a falar de grávidas, mães com crianças ao colo, idosos, que normalmente o meu USF é que os atendimentos que tem prioritariamente são de senhoras grávidas, senhoras com crianças ao colo, idosos, e portanto eu pergunto eu que em caso de existência de uma falta de luz, ou até por motivos, se eventualmente tivermos outra vez um problema de infecções respiratórias do tipo Covid.
2: Miguel Rebelo, vereador do Movimento Independente pelas Pessoas, partilha da mesma opinião do vereador do PSD, no entanto espera que o presidente tome as melhores decisões.
5: Não me parece que vá ser cumprida, mas esperemos que o Sr. Presidente atente a mais breve prazo possível ele poder essa obra ser concluída, não é? Não é fácil, às vezes não é fácil, sabemos que há dificuldades com os empreiteiros e assim cumprir os prazos, mas o Sr. Presidente acho que está em cima da situação e irá tomar as melhores decisões e trazer o que tiver que trazer às reuniões de Câmara para ser aprovado ou não, assim como ele entender.
2: Por outro lado, Eduardo Cavaco, vereador da coligação PS-CDS Iniciativa Liberal, considera que é preocupante caso as obras não fiquem concluídas nos prazos estabelecidos, sendo que estão em causa verbas que podem comprometer um pouco a parte financeira do município, e isso não seria nada bom, disse o autarca. Durante a sua intervenção, o vereador do PSD, Jorge Simões, voltou a abordar a localização da unidade de saúde familiar, admitindo que vai causar mais problemas do que benefícios.
4: Sempre condenei a sua localização, até hoje, hei de continuar a dizê-lo, porque eu penso que vai-nos causar mais problemas do que benefícios, que era esse que pretendíamos, de benefícios aos munícipes e, digamos, aos utentes que dela necessitam.
2: Recorde-se que a obra da USF Irmínios é financiada pelo PRR, Plano de Recuperação e Resiliência, e o prazo limite improrrogável para a execução física e conclusão de todas as obras termina a 31 de agosto. Projetos não concluídos até à data assinalada arriscam perder o financiamento comunitário. E a Feira de Santiago regressa à Covilhã já amanhã, 16 de julho, prometendo 11 dias de animação, música e promoção da região. O certame prolonga-se até 26 de julho e reúne mais de 200 expositores, um cartaz musical diversificado e várias novidades, entre as quais a venda online de bilhetes e a introdução de copos reutilizáveis. Organizada pelo município da Covilhã, em parceria com a Associação Empresarial da Covilhã Belmonte e Penamacor, a feira conta com o apoio de várias entidades cidades, incluindo o Turismo Centro de Portugal, através do programa Portugal Events. No palco principal vão atuar nomes como Kim Barreiros, Diogo Pissarra, João Gil, Sara Correia, Plutónio, Vizinhos, Bárbara Bandeira, Pedro Brunhosa, Inês Vasconcelos e Rita Guerra, que encerra o evento, acompanhada pela Filarmónica Recreativa Carvalhense. A programação, como lhe disse, começa já amanhã com Kim Barreiros. Ainda durante este primeiro fim de semana, Diogo Pissarra atua no dia 17, seguindo-se a 18 de julho João Gil e Sara Correia. Plutónio sobe ao palco no domingo, dia 19. Além do palco principal, a Feira de Santiago contará com um palco secundário e um palco tradições, dedicados a bandas e artistas da região, ranchos folclóricos, grupos de bombos e cantares tradicionais, reforçando a ligação do evento ao movimento associativo local. Entre as novidades desta edição, destaca-se a possibilidade de aquisição de bilhetes através da plataforma online da feira, feirasantiago.pt, uma solução que pretende facilitar a compra antecipada, reduzir filas e permitir uma

stand institucional para uma área mais central, numa alteração que pretende melhorar as condições para expositores e visitantes. Com uma história que remonta a mais de 6 séculos, a Feira de Santiago soma 615 anos de existência e 613 edições realizadas, mantendo-se como um dos maiores eventos do concelho e um importante motor de dinamização económica, cultural e turística da região. A Universidade da Beira Interior assinou um protocolo de cooperação com a Universidade Vinha del Mar, do Chile, com o objetivo de reforçar a internacionalização e promover o desenvolvimento de projetos conjuntos nas áreas do ensino e da investigação. O acordo foi formalizado durante uma visita institucional da delegação chilena à Covilhã e prevê o intercâmbio de estudantes, docentes e investigadores, bem como a realização de projetos de investigação, palestras, simpósios e ações de formação. O protocolo foi assinado pela reitora da UBI, Ana Paula Duarte, pelo reitor da Universidade Vinha del Mar, Carlos Isaac, e pela vice-reitora para Ligação e Desenvolvimento da Universidade Chilena. Segundo a UBI, a parceria aproxima duas instituições com características semelhantes, ambas com forte impacto no desenvolvimento das regiões onde se inserem e com cerca de 9 mil estudantes. O CCD Estrela do Zêzere da Boidobre irá organizar um convívio que engloba um torneio de futsal interassociações da freguesia da Boidobre e uma festa convívio vai ser a 12 de agosto a partir das 18 horas. Este Dia Internacional da Juventude realiza-se no âmbito da Semana da Juventude 2026. E pretende reunir associações de freguesia para promover o convívio, desporto e espírito associativo. As equipas que irão participar no torneio deverão cumprir alguns requisitos, como ser constituída por elementos a partir dos 15 anos, serem obrigatoriamente mistas, ter no mínimo 5 jogadores e manter sempre um em campo. As inscrições para participar já se encontram abertas. Digo-lhe ainda que o Teatro das Beiras estreia no próximo dia 16, amanhã, o Auto da Exortação da Paz, com texto e encenação de José Carretas. O espetáculo sobe ao palco do Teatro das Beiras, ao ar livre, na Covilhã, onde estará em cena até 18 de julho, sempre às 22 horas. Segundo José Carretas, o espetáculo retrata as contradições interiores de 4 mulheres constrangidas pela vida, subjugadas por um cartaz cruel ao serviço de um patrão invisível. O espetáculo tem a duração aproximada de 60 minutos, é destinado a maiores de 12 anos e os bilhetes já se encontram disponíveis na bilheteira do Teatro das Beiras e na Ticketline. Digo-lhe ainda que a 4ª edição do torneio Raia Cup terminou em Penamacor com um balanço amplamente positivo por parte das entidades oficiais que destacaram o ambiente de convívio, desporto e companheirismo vivido ao longo dos 3 fins de semana de competição. O torneio encerrou no último fim de semana com o FC Despertar a conquistar o título no escalão sub-15 após vencer o Montijo na final. Na sessão de encerramento, a Presidente da Assembleia Municipal de Penamacor, Valéria Gonçalves, sublinhou o sucesso do evento e o acolhimento proporcionado pelo Conselho aos participantes e respectivas famílias. Também o Vice-Presidente da Câmara Municipal de Penamacor, Pedro Silveiro, destacou o ambiente vivido durante a 4ª edição do torneio, classificando-o como um dos principais fatores de afirmação da competição. Dizer que nesta edição participaram clubes filiados nas associações de futebol de Braga, Lisboa, Madeira, Santarém, Leiria, Setúbal, Aveiro e Castelo Branco. No plano desportivo, o Despertar sagrou-se campeão no escalão sub-15 no terceiro e último fim de semana. Além dos finalistas, participaram nesta fase o Monte Caparica, a ADE, Lourdes, Charneca, a Camacha e a equipa anfitriã, a ADEP. Nos fins de semana anteriores, o Braga conquistou os títulos nos escalões sub-10 e sub-11, enquanto o Montijo venceu o escalão sub-14. O torneio foi organizado pela Associação 2BE com o apoio do município de Penamacor, da ADEP e da ADRC de Pedrógão de São Pedro. A terminar, dou-lhe conta que o Sporting da Covilhã continua a preparar a nova temporada na Liga 3 e garantiu a contratação do defesa central Emerson Gomes, de 27 anos, que chega proveniente de Uelvas para

reforçar o eixo defensivo da equipa, orientada por Dani Matos. Internacional pela Guiné-Bissau, nos escalões jovens, Emerson Gomes chega a Covilhã depois de duas épocas ao serviço do clube alentejano. Também nos seus canais oficiais, o Sporting da Covilhã anunciou a renovação do contrato com o médio Ângelo Barbosa, de 26 anos. Recordar que o sorteio da Liga 3 para a próxima temporada está marcado para amanhã, dia 16, às 17 horas. É o ponto final nas notícias. Eu desejo-lhe a continuação de excelente dia.

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0: Boa tarde, são 19 horas.
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1: Boa noite, são 20 horas.
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0: Boa noite, são 21 horas.
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0: Boa noite, são 22 horas.
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0: Boa noite, são 23 horas.
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0: Boa noite, são 0 horas.
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0: Bonoit e uma oare.
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